0: Caros ouvintes, a todos muito bom dia e bem-vindos à Rádio Alva. Bom dia, Elizabeth.
1: Bom dia, Alberto. Bom dia a todos.
0: Bom dia, Inês.
2: Olá, bom dia.
0: Então, caros ouvintes, mais um domingo na vossa companhia, mas hoje um domingo muito especial, porque é Festa das Mães e, como tradicionalmente são vós que tendes a possibilidade de fazer a programação musical da Rádio Alva. Tudo isto para dizer que os ouvintes privilegiados, se quiserem dedicar um discozinho à sua mamá, podem-no fazer através do 0240 93 26 62. E também vamos encontrar os tradicionais encontros com a RDP às 10, 11, meio-dia, sem esquecer as previsões do estado do tempo às 10h30 e as novidades por volta das 11h30. Elizabeth.
2: Muita novidade boa. Inês, vais gostar.
0: E Inês?
2: E a crónica lusofonia, claro. Hoje vamos ter um apanhado de vários eventos. Não digo mais nada. Vou guardar o suspense.
0: Mas como todos os domingos na Rádio Alva, Elizabeth, é muita música.
2: Muita mesmo. E começamos quase sempre, não é? Sempre.
1: Sempre com Fadinho.
2: Com Fadinho. Então vamos ouvir o Carlos Leitão com O Passeio dos Tristes.
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0: das razões.
1: A Complicadíssima Teia é uma versão muito bonita de Camané e nele uma informação importante.
2: Uma informação associativa, as Lavradeiras de Nantes, a Associação Cultural Franco-Portuguesa de Nantes, então organizam a sua festa de, anual, festa de Camões, será na Sala Vasco da Gama, no 9 Rue de la Révolution des Oeillets, 44.000 em Nantes, será sábado 13 de junho, é sempre por volta do 10 de junho, claro, dia de Portugal, dia de Camões das Comunidades, sábado 13 de junho, então a partir das 14 horas com a atuação dos grupos folclóricos, as Ceifeiras de Cholet, as Lavradeiras de Nantes, então de Nantes, aqui o grupo da casa, e também os Zé Pereiras de Rennes, que são então os bombos, depois a partir das 14 horas com essas atuações todas, e depois no fim, para animar o baile, teremos então a atuação do grupo MP4, também aqui da casa. A entrada é gratuita e poderão petiscar também ao longo do dia.
1: 13 de junho, não há é futebol, isso. Não, nesse dia não, porque isso uma pessoa tem que fazer cuidado, quando há uma grande competição desportiva, é melhor não fazer festa, porque...
2: Pois é, mas Portugal não joga no dia 13.
1: Pronto. Mas jogaram alguns portugueses ontem e ganharam alguma coisa, não é?
2: O Portugal
1: levantaram também o caneco.
2: O Portugal Saint-Germain de ontem, sim, sim, é verdade, é verdade.
1: É verdade. E vamos então continuar com o teu primo, Pedro Vasco, o tema é esperar por ti.

0: Cristina Branco e o tema Saudade. Inês, uma informação?
1: Sim, informação. Antes de irmos até Portugal, recordamos que o nosso escritório consular de Portugal é aqui em Nantes. Situa-se no 51 Chaussée de la Madeleine, 44.000, no centro da cidade, perto do hospital. Atendimento de segunda a sexta-feira, das 9 às 13 horas. Não se podem deslocar sem fazer uma marcação. Marcação feita por telefone, como já é hábito, ligando entre as 14 e as 16 horas para o 0984-3821-81 0984-3821-81

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1: Bom dia, são 9 horas no continente e na Madeira, 8 nos Açores.
2: Foi uma noite de festa em França que terminou em confrontos. Foram detidas 400 pessoas, 7 polícias feridos na celebração da vitória do Paris Saint-Germain na Liga dos Campeões. Vitinha foi eleito melhor jogador em campo. As taxas de juro à habitação devem subir em junho. É cada vez mais uma certeza, é o que diz a Antena 1, governador do Banco de Portugal.
1: Esta hora são 16 graus no Porto, 18 em Coimbra, 20 em Lisboa, 27 graus em Faro, nas Ilhas 18, no Funchal estão 19 graus em Ponta Delgada. Notícias com Alexandra Sofia Costa.
2: Polícias feridos, lojas destruídas, confrontos em vários bairros. A vitória do Paris Saint-Germain ficou marcada pela violência esta noite em França. 416 pessoas foram detidas, 7 polícias ficaram feridos. É o balanço provisório das autoridades francesas. É o resultado das comemorações do segundo título da Liga dos Campeões. A correspondente da Rádio Pública em Paris, Rosário Salgueiro, relata alguns dos momentos da festa da noite nos Campos Elíseos.
3: A maioria das lojas estão protegidas por placas de madeira ou barras de ferro e outras, como, por exemplo, uma marca de desporto que patrocina o Paris Saint-Germain, está completamente bloqueada por carros de polícia. Uma ourivesaria de uma marca muito cara está também protegida por carros da polícia. São muitos jovens os adeptos que estão aqui nos Campos Elíseos. Alguns têm 10, 11 anos, estão não acompanhados de adultos, estão com os amigos, vieram para ver o jogo e muitos prometem ficar ao longo da noite aqui em Paris.
2: E ficaram em Paris e no resto do país. Foram registados desacatos em 15 cidades francesas. O Paris Saint-Germain venceu o Arsenal, mas foi preciso recorrer ao desempate por grandes penalidades. Venceu por 4-3 depois do empate a uma bola. No clube francês estão vários portugueses, como Nuno Mendes, João Neves, Vitinha, Gonçalo Ramos, também o diretor Luís Campos. Vitinha foi eleito o melhor futebolista da partida, ele que foi substituído no arranque da segunda parte do prolongamento. No final do jogo, Vitinha considerava que houve justiça na vitória.
4: Eu penso que somos justos vencedores. Esta nada é uma muito boa equipa, muito competitiva e difícil, pero o que hicimos hoje em toda a Champions merecemos ganhar.
2: Vitinha em castelhano no final desta partida. Hoje a equipa vai passear por Paris e é recebida pelo presidente francês durante a tarde. É cada vez mais uma certeza, as taxas de juro devem subir na próxima revisão do BCE em junho. Durante a semana, os responsáveis do Banco Central Europeu já tinham dado sinais do aumento, justificando que a inflação na energia está a passar agora para outros bens e serviços e que ignorar os efeitos da guerra no Irão nos preços já deixou de ser uma possibilidade. Agora é o governador do Banco de Portugal a dizê-lo em entrevista ao programa Conversa Capital, da Antena 1 e do Jornal de Negócios. Álvaro Santos Pereira mostra-se favorável a esse aumento.
5: A nossa preocupação principal neste momento é a inflação. Eu acho que temos que olhar para os dados com muito, muito concretamente, mas também acho que mostramos, aliás, aconteceu no passado recente, vale mais atuar mais cedo que mais tarde, para depois não termos uns efeitos de segunda ordem que sejam bastante maiores. E, portanto, é importante quando existem espirais ou possíveis espirais inflacionistas, eu prefiro que nós atuemos mais rapidamente e decisivamente para depois termos menores impactos de inflação.
6: Isso significa, efetivamente, ter um aumento da taxa de juros já na próxima reunião?
5: Nós vamos ter novas previsões do BCE e de vários países. Acho que temos de olhar para esses dados, ver o que é que se está a passar a nível de preço e depois tomar uma decisão.
2: O Banco Central Europeu deve agir em relação à inflação o quanto antes, diz Álvaro Santos Pereira, que é também do Conselho Governador do BCE. A entrevista ao Governador do Banco de Portugal pode ser ouvida depois da 1 da tarde no programa Conversa Capital aqui na Antena 1. Com menos votos e mais abstenção, Luís Montenegro foi reeleito presidente do PSD, foi reconduzido conduzido para um terceiro mandato nas eleições diretas do partido, onde concorreu sem oposição interna, teve 94,8% dos votos, votaram 15 mil dos 57 mil militantes, o que significa uma taxa de abstenção superior a 70%, Teresa Borges.
0: Foi pela terceira vez a votos no PSD, a segunda como candidato único. Sem surpresas, Luís Montenegro foi reeleito para um novo mandato de 2 anos, mandato que se cumprir até ao fim, meados de 2028, o coloca no pódio como o terceiro líder social-democrata mais duradouro. Num vídeo gravado e divulgado nas redes sociais, Montenegro promete não defraudar expectativas.
7: Temos, portanto, uma enorme responsabilidade. Estamos focados em não defraudar as expectativas que foram criadas sobre nós. Sabemos que as pessoas, os portugueses, nos confiaram a responsabilidade de olhar pelo seu presente e pelo seu futuro. E é isso que estamos a fazer. Portugal é hoje um país que é um exemplo na Europa e é uma referência no mundo, ao nível da estabilidade económica, da estabilidade financeira, da estabilidade social.
0: E recupera o mote da moção estratégica que levou a votos.
7: Nós vamos, nestes 2 anos, assumir a nossa responsabilidade. Vamos trabalhar, trabalhar, trabalhar e vamos concentrar-nos em fazer de Portugal um país maior.
0: Ao todo, votaram 15.261 militantes de um universo de perto de 57 mil com direito de voto. São menos cerca de 1.300 face a 2024. De acordo com os dados divulgados pelo Conselho Nacional de Jurisdição do PSD, Luís Montenegro obteve 14.467 votos. Registaram-se ainda 525 votos em branco e 269 nulos.
2: Luís Montenegro diz que o governo está focado em não defraudar as expectativas dos portugueses. Hoje é o Dia Mundial Sem Tabaco, uma das principais causas do cancro do pulmão. Neste dia, a Antena 1 foi conhecer uma iniciativa europeia de investigação ligada a este cancro, que indica, Gonçalo Costa Martins, que é preciso reforçar o rastreio do cancro do pulmão em Portugal e as consultas para deixar de fumar.
8: No combate ao tabaco, a médica Ana Varges Gomes defende que sejam mais universais as consultas para quem quer deixar de fumar.
9: As consultas de cessação tabágica são muito importantes e temos pouca oferta. Era muito importante podermos aumentar esta oferta de proximidade. Desde o Covid temos a questão das videoconsultas e teleconsultas. Eu acho que pode ser uma boa ferramenta.
8: O rastreio também não pode ficar para trás.
9: Poderíamos eventualmente aprender com os outros países, é a questão do rastreio e nós estamos a dar esse passo.
8: Mas há outra matéria em que diz que Portugal tomou a dianteira.
9: Até somos dos países com boas políticas em termos das restrições de consumo de tabaco. Agora já praticamente todos os países da Europa têm mais ou menos as mesmas políticas, uns mais restritos que outros, mas já têm.
8: São políticas que demoram a fazer efeito no combate aos maus hábitos.
9: Os países do sul da Europa têm hábitos tabágicos mais marcados e, portanto, são os países que também acabam por ter maior incidência deste tipo de cancro.
8: Do diagnóstico ao tratamento, Ana Varges Gomes é a coordenadora da comunicação da Rede Europeia de Centros Compreensivos de Cancro, que tentam diminuir as diferenças dentro da Europa no acesso a cuidados oncológicos. Ligam a investigação às unidades de saúde, mas para isso é preciso encontrar os casos.
9: Neste momento estão em curso 2 projetos-piloto, vão começar, no rastreio do cancro do pulmão, um em Cascais e outro na região norte. E estes projetos são exatamente para conseguirmos diagnosticar esta doença em estadios mais precoces.
8: Projetos que a médica considera importantes quando cerca de 70% dos casos de cancro do pulmão são diagnosticados numa fase avançada.
2: Há pouca oferta de consultas para quem quer deixar de fumar, alertam os especialistas. O cancro do pulmão mata, em média, 12 pessoas por dia em Portugal. É o cancro com maior taxa de mortalidade no país. O exército israelita está a pedir que toda a população do sul do Líbano deixe as casas e se dirija para norte do rio Zarani. Este rio está a cerca de 40 quilómetros da fronteira com Israel. O exército diz que vai expandir as operações contra o Hezbollah para esta zona do país vizinho, depois de já as ter expandido até o rio Litani, subindo assim no mapa do Líbano. O ministro da Defesa israelita já assinalou esta manhã que o exército ocupou a fortaleza medieval de Belfort, no sul do Líbano, e hasteou a bandeira israelita.
1: Edição de Alexandra Sofia Costa, simultâneo da RTP Antena 1 com a RTP Antena 1 Açores, Madeira e também RTP Mundo. 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

0: Edmundo Inácio com a festa.
1: Elizabeth, é a primeira dedicatória do dia hoje.
0: Aqui vem ela, então, de seu filho Miguel de Oliveira para a senhora Lídia, com 1000 beijinhos cheios de amor e carinho neste dia da mãe, que passa um lindo domingo rodeada de quem lhe é mais querido. E vamos ouvir o Pedro Miguel com Mãe Querida. Pedro?
1: Estamos,
0: o Pedro estava a caminho.
2: Queria chamar aqui a minha mãe ao palco. Já estás a chorar, não vale a pena, não vale a pena. Dá um beijinho. Falta aqui o meu querido pai e a minha querida avó, que estão a ver lá de cima, mas eles estão cá. E eu prometi-lhes muita coisa e garanto-lhes que vou cumprir. Ai, podem acreditar aqui no Alentejano. Enfim, meus amigos, esta música é linda. 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

0: Rita Guerra e Beto. Beto que já nos deixou há uns 14 anos. Já,
1: pois, o tempo passa.
0: O tempo passa. E o tema então foi desencontro.

0: E então, quais são as previsões para esta semana, Elizabeth e Inês?
1: Menos sufocantes.
2: Ah, pois, também era...
1: Era demais. Então, para hoje, teremos umas abertas com rajadas de vento a 40 km por hora e as temperaturas máximas de 23 graus.
2: Só?
1: Já perdemos pelo menos 10 graus, não é?
2: Ou 10, quase 15.
1: Quase 15, para alguns dias. Para segunda-feira, a alternância de sol e abertas... Sol e abertas.
2: Sol e nuvens. Pois
1: sol
2: é.
1: E nuvens, é?
2: Pois é,
1: eu estou a ler, o que está escrito, não é? Pois desculpa.
2: E foi o que eu escrevi? Digo-te já que foi o que eu escrevi.
1: Sol e nuvens, é verdade. As temperaturas mínimas 14 graus e as máximas de 26. Para terça-feira, aguaceiros fracos de manhã e céu nublado de tarde com rajadas a 60 km por hora e as temperaturas mínimas 15 graus e as máximas de 21.
2: Quer dizer aguaceiros com chuva?
1: É,
2: molhados. Ah, pronto. Ah, está bem.
0: E a seguir, Inês?
2: A seguir, começamos por quarta-feira, Alberto, é melhor.
0: Exatamente.
2: Não é? Quarta-feira, então teremos também o céu bastante nublado pela parte da manhã e aguaceiros com chuva, não é? Pela parte da tarde, então uma noite mais molhada, com também vento, com rajadas a 50 km por hora. As temperaturas mínimas serão de 14 graus e as máximas de 22. Para quinta-feira, teremos um dia bastante molhado, com aguaceiros todo o dia, rajadas de vento a 55 km por hora, temperaturas mínimas 15 graus e as máximas de 20. E para sexta-feira teremos também aguaceiros pela parte da manhã, parece que teremos um dia, uma noite mais seca, temperaturas mínimas 15 graus e as máximas de 21, porque parece que sábado essa chuva já terá ido embora.
0: Inês, então vamos, Inês e Elizabeth, vamos ter uma grande festa aqui em Nantes no sábado, dia 13 de junho.
2: Exatamente, sábado 13 de junho, então as Lavradeiras de Nantes, a Associação Cultural Franco-Portuguesa de Nantes, então organizam como cada ano a festa anual, festa de Camões, será na Sala Vasco da Gama, no 9 Rue de la Révolution des Oeillets, 44.000 em Nantes, sábado 13 de junho, a partir das 14 horas, com a atuação dos grupos folclóricos, as Ceifeiras do Cholé, as Lavradeiras de Nantes e os Bombos Zés Pereiras de Rennes. E para animar o baile, o grupo MP4. Poderão petiscar no local e a entrada é gratuita a partir das 14 horas, sábado 13 de junho.
1: E vamos continuar com o Escalema e o tema Melhor Sem Mim.

0: Anselmo Raft, como vai com calma?
1: E neste continuamos com as nossas dedicatórias, dia especial, emissão especial, Dia da Mãe.
0: A verdade é então de Stefano de Oliveira para a sua querida mãezinha Lídia, a quem deseja neste domingo o lindo Dia da Mãe, com mil beijinhos e muito carinho. Vamos ouvir Alexandre Faria com Mãe Querida.

0: Ainda vivo antes de Mónica Sintra.
1: E mais uma grande informação de uma grande pertinência, Inês.
2: Ah, pois. Tenho que marcar nas vossas agendas. Então, o Dia de Camões, celebrado sábado 13 de junho. Dia de Camões é dia 10, claro. E então, as Lavradeiras de Nantes, a Associação Cultural Franco-Portuguesa de Nantes, organiza, como sempre, a sua Festa de Camões. Será na Sala Vasco da Gama, no 9 Rue de la Révolution des Œillets, 44.000 em Nantes. Como acabei de dizer, será sábado 13 de junho, a partir das 14 horas, com entrada gratuita e com a atuação dos grupos folclóricos As Ceifeiras de Cholet, As Lavradeiras de Nantes e Os Bombos Zés Pereiras de Rennes. Para animar o baile, teremos também a atuação do grupo MP4. Poderão petiscar no local e não se esqueçam, a entrada é gratuita.
1: E é interessante ver-nos de novo as Ceifeiras de Cholet cá em Nantes.
2: É verdade, regressam então para animar esse grande dia. Festa de Camões, não se pode passar sem a Festa de Camões, não é? É o nosso 14 de julho.
1: Exatamente, exatamente.
2: E depois, no domingo, no dia a seguir, temos aqui na rádio um evento também, Alberto.
1: Sim, sim, um grande evento.
0: Um concurso? Não, ele...
2: Está na lua.
0: Está na lua. Está na lua, como diziam os sitiados.
2: Exato. Um concurso para ganhar uma camisola oficial, Alberto.
1: Exatamente.
2: Caiu a ficha, caralho.
1: Caiu a ficha.
0: Só agora.
1: Caiu a ficha. E então, caros ouvintes, como habitualmente, antes de uma competição que seja para o Campeonato da Europa ou para o Campeonato do Mundo, é muito simples, basta dizer a que tempo é que Portugal vai marcar o seu primeiro golo, caros ouvintes, no primeiro jogo da seleção.
2: Vai jogar, a seleção joga dia 17 contra o Congo, e então nós aqui, domingo 14, vamos fazer então este concurso.
1: Este concurso, e depois não é preciso dar um tempo exato, é pessoa que mais se aproximar para a frente ou para trás.
2: É, exato. Por exemplo, Elizabeth diz 1:29. Elizabeth não, porque ela não pode jogar.
0: Não,
2: mas
0: não posso,
2: uma senhora ouvinte que se chama Elizabeth vai jogar e aposta no minuto 29. Um senhor Alberto, também ouvinte, liga e aposta no minuto 31. Pronto, imaginamos. Portugal marca no minuto 30. Como é? A pessoa que ligou primeiro, porque há aí um empate, não é? A pessoa que ligou primeiro ganha. Portanto, a Elizabeth ligou primeiro, vai ganhar.
1: E porquê que eu não vou ganhar tão bem?
2: Porque tu, olha, telefonaste mais tarde.
0: Acordaste mais cedo.
2: Pois, não acordaste, olha.
1: Mas é claro, assim. Claro que no dia do concurso, todas essas regras, caros Sim. ouvintes, serão explicadas, porque é muito, muito, muito interessante. É um concurso. E temos um ouvinte aqui que tem a impressão que já ganhou duas vezes.
2: Temos dois ouvintes que ganharam duas vezes uma camisola. A camisola oficial da seleção, é verdade. Já começaram uma coleção, é o que a gente diz sempre.

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1: Bom dia, são 10 horas no continente e na Madeira, 9 nos Açores.
2: As taxas de juro à habitação devem subir em junho, é cada vez mais uma certeza, é o que diz a Antena 1, governador do Banco de Portugal. No sul do Líbano, esta tem sido uma manhã de movimentações. Israel já deixou vários pedidos aos moradores para abandonarem as casas. Em França, esta foi uma noite de festa que terminou em confrontos. Foram detidas 400 pessoas na celebração da vitória do Paris Saint-Germain da Liga dos Campeões. O português Vitinha foi eleito o melhor jogador em campo.
1: Agora estão 17 graus no Porto, 19 em Coimbra, 22 em Lisboa, 27 em Faro, nas ilhas Funchal e Ponta Delgada, com 19 graus. Notícias com Alexandra Sofia Costa.
2: É cada vez mais uma certeza, as taxas de juro devem subir na próxima revisão do BCE, em junho. Durante a semana, os responsáveis do Banco Central Europeu já tinham dado sinais deste aumento, justificando a que a inflação na energia está a passar para outros bens e que já não é possível ignorar os efeitos da guerra nos preços. Agora é o governador do Banco de Portugal, em entrevista ao programa Conversa Capital da Antena 1 e ao Jornal de Negócios, Álvaro Santos Pereira mostra-se favorável a este aumento.
3: A nossa preocupação principal neste momento é a inflação. Eu acho que temos que olhar para os dados com muito, muito concretamente, mas também acho que mostramos, aliás, aconteceu no passado recente, vale mais atuar mais cedo que mais tarde, para depois não termos uns efeitos de segunda ordem que sejam bastante maiores. E, portanto, é importante, quando existem espirais ou possíveis espirais inflacionistas, eu prefiro que nós atuemos mais rapidamente e decisivamente para depois termos menores impactos de inflação.
4: Isso significa, efetivamente, ter um aumento da taxa de juros já na próxima reunião?
3: Nós vamos ter novas previsões do BCE e de vários países. Acho que temos de olhar para esses dados, ver o que é que está a passar a nível de preço e depois tomar uma decisão.
2: O Banco Central Europeu deve agir em relação à inflação o quanto antes, diz Álvaro Santos Pereira, que é também do Conselho de Governadores do BCE. Numa semana em que há uma greve geral marcada pela CGTP, o governador do Banco de Portugal diz também à Antena 1 que o salário médio em Portugal tem de subir. Álvaro Santos Pereira pede aos governantes e aos sindicatos uma atitude reformista das leis laborais.
3: Eu gostaria que Portugal evoluísse para um sistema de flex e segurança, não é? Protegendo mais o trabalhador, mas não protegendo o posto-trabalho.
4: Mas nem o meio sistema, termo se
3: o sistema
4: está a conseguir, não é?
3: Vigente em Portugal,
4: sim,
3: um pouco por resquícios ideológicos da altura que foi feita a Constituição e depois do 25 de Abril, continua a ser demasiado rígido. É um sistema do meio do século XX, ou até do século XIX, em que demasiado rígido. E eu prefiro proteger as pessoas e não estar a proteger ideologias. Portanto, eu gostaria que nessa área nós, claramente, os sindicatos, patrões, os diversos partidos políticos falassem e pensassem reformas estruturais para aqui, para esta área.
2: Numa altura em que há um braço de ferro com o novo pacote laboral, o governador diz que o sistema continua a ser muito rígido e do meio do século XIX em Portugal. A entrevista ao programa Conversa Capital da Antena 1 e do Jornal de Negócios pode ser ouvida na íntegra depois da 1 da tarde. Com menos votos e mais abstenção, Luís Montenegro foi reeleito presidente do PSD, foi reconduzido para um terceiro mandato nas eleições diretas do partido, onde concorreu sem oposição interna, teve 94% dos votos, votaram 15 mil dos 57 mil militantes, o que significa uma taxa de abstenção superior a 70%, Teresa Borges.
5: Foi pela terceira vez a votos no PSD, a segunda como candidato único. Sem surpresas, Luís Montenegro foi reeleito para um novo mandato de 2 anos, mandato que, se cumprir até ao fim, meados de 2028, o coloca no pódio como o terceiro líder social-democrático mais duradouro. Num vídeo gravado e divulgado nas redes sociais, Montenegro promete não defraudar expectativas.
6: Temos, portanto, uma enorme responsabilidade. Estamos focados em não defraudar as expectativas que foram criadas sobre nós. Sabemos que as pessoas, os portugueses, nos confiaram a responsabilidade de olhar pelo seu presente e pelo seu futuro. E é isso que estamos a fazer. Portugal é hoje um país que é um exemplo na Europa e é uma referência no mundo, ao nível da estabilidade económica, da estabilidade financeira, da estabilidade social.
5: E recupera o mote da moção estratégica que levou a votos.
6: Nós vamos, nestes dois anos, assumir a nossa responsabilidade. Vamos trabalhar, trabalhar, trabalhar e vamos concentrar-nos em fazer de Portugal um país maior.
5: Ao todo, votaram 15.261 militantes de um universo de perto de 57 mil com direito de voto. São menos cerca de 1.300 face a 2024. De acordo com os dados divulgados pelo Conselho Nacional de Jurisdição do PSD, Luís Montenegro obteve 14.467 votos. Registaram-se ainda 525 votos em branco e 269 nulos.
2: Luís Montenegro diz que o governo não quer agora para defraudar as expectativas dos portugueses. Hoje é o Dia Mundial Sem Tabaco. O tabaco é uma das principais causas do cancro do pulmão. Neste dia, a Antena 1 foi conhecer uma iniciativa europeia de investigação ligada a este cancro, que indica, Gonçalo Costa Martins, que é preciso reforçar o rastreio do cancro do pulmão em Portugal, mas também as consultas para deixar de fumar.
0: No combate ao tabaco, a médica Ana Varges Gomes defende que sejam mais universais as consultas para quem quer deixar de fumar.
7: As consultas de cessação tabágica são muito importantes e temos pouca oferta. Era muito importante podermos aumentar esta oferta de proximidade. Desde o Covid temos a questão das videoconsultas e teleconsultas. Eu acho que pode ser uma boa ferramenta.
0: O rastreio também não pode ficar para trás.
7: Poderíamos eventualmente aprender com os outros países, é a questão do rastreio e nós estamos a dar esse passo.
0: Mas há outra matéria em que diz que Portugal tomou a dianteira.
7: Até somos dos países com boas políticas em termos das restrições de consumo de tabaco. Agora já praticamente todos os países da Europa têm mais ou menos as mesmas políticas, uns mais restritos que outros, mas já têm.
0: São políticas que demoram a fazer efeito no combate aos maus hábitos.
7: Os países do sul da Europa têm hábitos tabágicos mais marcados e, portanto, são os países que também acabam por ter maior incidência deste tipo de cancro.
0: Do diagnóstico ao tratamento, Ana Varges Gomes é a coordenadora da comunicação da Rede Europeia de Centros Compreensivos de Cancro, que tentam diminuir as diferenças dentro da Europa no acesso a cuidados oncológicos. Ligam a investigação às unidades de saúde, mas para isso é preciso encontrar os casos.
7: Neste momento estão em curso dois projetos-piloto, vão começar, no rastreio do cancro do pulmão, um em Cascais e outro na região norte. E estes projetos são exatamente para conseguirmos diagnosticar esta doença em estadios mais precoces.
0: Projetos que a médica considera importantes quando cerca de 70% dos casos de cancro do pulmão são diagnosticados numa fase avançada.
2: É preciso aumentar a oferta de rastreios e de consultas de cessação tabágica, dizem os especialistas. O cancro do pulmão mata em média 12 pessoas por dia em Portugal. É o cancro com maior taxa de mortalidade no país. Polícias feridos, lojas destruídas, confrontos em vários bairros. A vitória do Paris Saint-Germain ficou marcada pela violência esta noite em França. 416 pessoas foram detidas, 7 polícias ficaram feridos. É o balanço provisório das autoridades francesas e é o resultado das comemorações do segundo título da Liga dos Campeões. A correspondente da Rádio Pública em Paris, Rosário Salgueiro, relata alguns momentos da festa da noite nos Campos Elíseos.
8: A maioria das lojas estão protegidas por placas de madeira ou barras de ferro e outras, como, por exemplo, uma marca de desporto que patrocina o Paris Saint-Germain, está completamente bloqueada por carros de polícia. Uma ourivesaria de uma marca muito cara está também protegida por carros da polícia. São muito jovens os adeptos que estão aqui nos Campos Elíseos. Alguns têm 10, 11 anos, estão não acompanhados de adultos, estão com os amigos, vieram para ver o jogo e muitos prometem ficar ao longo da noite aqui em Paris.
2: E por ali permaneceram em Paris e no resto do país foram registados desacatos em 15 cidades francesas. O Paris Saint-Germain venceu o Arsenal, mas foi preciso recorrer ao desempate por grandes penalidades. Venceu por 4-3 depois do empate a uma bola. No clube francês estão vários portugueses, como Nuno Mendes, João Neves, Vitinha, Gonçalo Ramos. Também o diretor Luís Campos. Vitinha foi até eleito o melhor futebolista da partida. ele que foi substituído no arranque da segunda parte do prolongamento. No final do jogo, Vitinha descreveu um sonho.
9: E finir de cette façon là, c'est le rêve ultime, je pense, à faire.
1: Terminar assim é o verdadeiro sonho, penso eu. Ganhar títulos consecutivos é um verdadeiro prazer. É um verdadeiro motivo de orgulho para todos. Para Paris, para os parisienses, para as nossas famílias e para todos nós. Acho que merecemos do início ao fim. Estamos todos felizes.
2: A alegria do jogador português. Hoje a equipa vai passear por Paris e é recebida pelo presidente francês durante a tarde. O exército israelita está a pedir a toda a população do sul do Líbano que deixe as casas e se dirija para o norte do rio Zarani. Este rio está a cerca de 40 quilómetros da fronteira com Israel. O exército diz que vai expandir as operações contra o Hezbollah para esta zona do país vizinho, depois de já as ter expandido até ao rio Litani, e subindo assim no mapa do Líbano. O ministro da Defesa israelita já assinalou esta manhã que o exército ocupou uma fortaleza medieval, a fortaleza de Belfort, no sul do Líbano, e hasteou a bandeira israelita. Também o Líbano já veio denunciar a escalada perigosa de Israel no país.
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0: Diz-me, meu Deus, de Sérgio Rossi.
1: Elizabeth, e continuamos com mais uma dedicatória.
0: E então, de suas filhas Débora, Sara e Inês, para a senhora Adélia, a ocasião do Dia da Mãe, que esse dia seja muito feliz, com 1000 beijinhos destas suas filhas que muito amam. E vamos ouvir a mãe querida de Tony Carreira.

0: Tony Carreira. Tony Carreira, que já vimos aqui em Nantes, veio para uma associação. Não estou a falar da Cité des Congrès. Há uns anos, na outra vida. Lembras-te, Alberto? A Inês ainda não era nascida.
1: Claro. Na convenção.
0: Na sala da convenção. Não tinha tanto cabelo. Não sei como é que aconteceu.
1: Nem havia tanta gente como na parede de Nantes.
0: O Tony Carreira vai para velho, ganha cabelo. Não sei como é que é essa.
2: Ai, não conheces a receita. Olha.
0: Não conheço. Então vamos falar de festa, não é, Inês?
2: Pois é, falar de festa, falar então do Dia de Camões, Dia de Portugal e das Comunidades. É sempre a Associação Cultural Franco-Portuguesa de Nantes que organiza essa festa. Será na Sala Vasco da Gama, no Novo Rue de la Révolution des Œillets, 44.000. Em Nantes, já conhecem a Sala Vasco da Gama no bairro de Malakoff. Será então sábado 13 de junho, a partir das 14 horas, com a atuação dos grupos folclóricos As Ceifeiras de Cholet, As Lavradeiras de Nantes, então o conjunto da associação que organiza essa festa, e também a atuação dos bombos Zé Espreiras de Rennes. Para animar o baile também teremos o grupo aqui da casa, MP4, poderão petiscar no local e a entrada é gratuita.
1: E António, continuamos agora com
2: a lusofonia.

E hoje, 31 de maio, vamos falar de dois acontecimentos a nível da lusofonia. Primeiro, 31 de maio de 1991, com os acordos de Bicesse, também conhecidos como acordos de Estoril. Foi um acordo sobre cessar-fogo, reconciliação nacional e transição para um sistema multipartidário, celebrado entre o governo de Angola e o então grupo guerrilheiro UNITA. O acordo estabelecia eleições multipartidárias em Angola, sob a supervisão da 2ª Missão de Verificação das Nações Unidas em Angola. Foram promovidos por Durão Barroso, enquanto secretário de Estado dos Assuntos Externos e Cooperação de Portugal em 1990, contou com a mediação também dos Estados Unidos e da União Soviética para a sua assinatura. Estes acordos permitiram um armistício temporário na Guerra Civil Angolana entre o Estado angolano, governado pelo Movimento Popular de Libertação de Angola, MPLA e a UNITA, apesar dos esforços internacionais de assinatura deste acordo e do protocolo de Lusaka, a UNITA acabou por quebrar o acordo unilateralmente ao rejeitar os resultados oficiais das eleições presidenciais de 1992. A partir daí, então, seguiu-se a segunda fase da Guerra Civil Angolana, conflito que continuou até 2002. Por outra parte, outro evento na lusofonia, 31 de maio, esta vez de 2009, triste acontecimento, o voo da Air France 447, que era então a identificação da rota aérea regular de longo curso operada pela companhia francesa Air France entre Rio de Janeiro e Paris, tornou-se conhecido pelo acidente aéreo ocorrido durante o voo da noite de 31 de maio para 1 de junho de 2009, efetuado pelo Airbus A330, quando a aeronave caiu no Oceano Atlântico devido a indicações errôneas de velocidade e falhas de comunicação entre os pilotos. A aeronave estava com 228 pessoas a bordo, 216 passageiros e 12 tripulantes. O avião partiu do Aeroporto Internacional do Rio de Janeiro Galeão às 19h29 e devia chegar ao Aeroporto de Paris Charles de Gaulle 10 horas e 34 depois, mas infelizmente não foi o caso. Havia três pessoas de Nantes a bordo, portanto esta tragédia marcou aqui a nossa região. Dois eventos então ocorridos no mundo lusófono a 31 de maio que comemoramos hoje aqui na Rádio Alva. E vamos ouvir então o Paulo Gonzo e a brasileira Fafá de Belém com o tema Vais Entender.

0: almoço.
1: Sou como sou, de Ana Bacalhau.
0: E agora, Elizabeth, Alberto, caros ouvintes, chegou a hora das novidades. As novidades o que é, Elizabeth? São músicas que nunca passaram aqui na Rádio Alva, não é?
1: É verdade.
0: Ou novas versões de músicas conhecidas.
1: Também pode
0: ou
1: ser.
0: Ou músicas que acabaram de sair nas plataformas, etc, não é?
2: Exatamente. E uma da primeira, Elizabeth, se a minha memória é boa, saiu no Dia da Mãe em Portugal, ou na semana.
0: Então, no primeiro domingo de maio.
1: Pronto, então é essa mesmo que vamos ouvir. Então é Margarida Vasconcelos, sim, com o tema Mãe.

0: Agora, Inês, se eu não te disser o nome desses cantores, tu sabes me dizer?
1: Realmente.
0: Já sabes, não é? Porque eu já falei.
1: Pronto, realmente. Mas não parece.
0: Não parece. E então trata-se então do Badocha.
1: Badocha.
0: E Badocha, é isso? E Chiaro. Que nenhum deles canta esse tipo de música.
1: Normalmente não é o repertório deles.
0: Não, nenhum. Mas esse volta, meu bem, cai
1: sim,
0: bem, não é?
1: Dá para animar bem a malta, é verdade.
0: É verdade. E então agora vamos dar um passinho para o lado, não é?
1: Pois é, mudar de estilo.
0: E vamos então ouvir as músicas mais pimbas.
1: Sim, mais populares, mais pimbas, é verdade.
0: E vamos então ouvir o Dinis Rodrigues com Mãe, a Rainha da Vida, seguindo-se então de Filipe Delgado com Se Pensas Acabar.

0: E depois de Kátia e a Flor com Ele é Tudo Meu, acabamos de ouvir o Johnny com a Várzea, vamos Portugal. E vamos ouvir Inês, essa já veio a Nantes ou não? Diz-me lá.
1: Qual? Diz.
0: A Ruth Marley.
1: Pois veio.
0: Veio.
1: Veio há muitos anos. Já era nascida.
0: Já era nascida. Foi antes ou depois da cirurgia?
1: Da minha, da minha cirurgia.
0: Da dela.
1: Eu não queria dizer aqui ao mundo inteiro, mas olha.
0: E então vamos ouvir a Ruth Marlene com Despe Despe. Não faças nada.

0: É melhor não.
1: Ai, não,
0: já
1: não,
0: não. As temperaturas estão anunciadas mais fresquinhas.
1: Pois é.
0: Se fosse a semana passada, já não digo.
1: É melhor veste do que despe. E então, antes de irmos até Portugal com as informações do Alberto, recordamos que as Lavradeiras de Nantes, a Associação Cultural Franco-Portuguesa de Nantes, organiza a sua festa anual de Camões na Sala Vasco da Gama, no Novo Rio de la Revolution des Œillets, 44 mil, em Nantes, aquela sala que fica perto do bairro de Malakoff, como todos já conhecem. Será então sábado 13 de junho, é sempre perto do 10 de junho, claro, a partir das 14 horas, com a atuação dos grupos folclóricos As Ceifeiras de Cholé, As Lavradeiras de Nantes e os Bombos Zés Pereiras de Rennes. E depois, para animar o baile, teremos então a atuação do grupo MP4. Poderão petiscar no local e a entrada é gratuita.
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1: Domingo 14 de junho, para ganhar uma camisola oficial da seleção.
2: E então, como habitualmente, basta telefonar e dar o tempo, basta ter uma carta, é necessário ter a carta do ouvinte privilegiado. E então, caros ouvintes, telefonam. Então, o primeiro golo de Portugal será ao minuto tal. Nota-se. E depois a gente vai explicar mais as regras, não é, Elizabeth?
1: É, depois a pessoa que se aproximar mais ganha.
2: Pois. E então estamos-nos a aproximar da hora e vamos até Portugal. São as informações.
3: Bom dia, são 11 horas no continente e na Madeira, 10 nos Açores.
4: Numa semana marcada por uma greve geral convocada pela CGTP, o governador do Banco de Portugal, a Antena 1, pede aos governantes e aos sindicatos uma atitude reformista das leis laborais para aumentar o salário no país. O Tribunal de Paris confirmou já esta manhã a detenção de 277 pessoas na última noite na capital. Há lojas destruídas e polícias feridos. É o resultado de uma noite violenta a festejar o título do Paris Saint-Germain na Liga dos Campeões. O português Vitinha foi eleito melhor jogador em campo.
3: Agora estão 19 graus no Porto, 21 em Coimbra, 23 em Lisboa, 27 graus em Faro, nas Ilhas. Ponta Delgada, nos Açores, está com 20 graus. O Funchal, na Madeira, agora com 21 graus. Notícias com Alexandra Sofia Costa.
4: É cada vez mais uma certeza, as taxas de juro devem subir na próxima revisão do BCE, em junho. Durante a semana, os responsáveis do Banco Central Europeu já tinham dado sinais deste aumento, justificando a inflação na energia, que está a passar agora para outros bens e serviços, que já não é possível ignorar os efeitos da guerra nos preços. Agora é o governador do Banco de Portugal a dizer o mesmo. Em entrevista ao programa Conversa Capital, da Antena 1 e do Jornal de Negócios, Álvaro Santos Pereira mostra-se favorável a esse aumento.
5: A nossa preocupação principal neste momento é a inflação. Eu acho que temos que olhar para os dados com muito, muito concretamente, mas também acho que mostramos, ali isso aconteceu no passado recente, vale mais atuar mais cedo que mais tarde, para depois não termos uns efeitos de segunda ordem que sejam bastante maiores. E, portanto, é importante, quando existem espirais ou possíveis espirais inflacionistas, eu prefiro que nós atuemos mais rapidamente e decisivamente para depois termos menores impactos de inflação.
6: Isso significa, efetivamente, ter um aumento da taxa de juros já na próxima reunião?
5: Nós vamos ter novas previsões do BCE e de vários países. Acho que temos de olhar para esses dados, ver o que é que está a passar a nível de preços e depois tomar uma decisão.
4: O Banco Central Europeu deve agir em relação à inflação o quanto antes, diz Álvaro Santos Pereira, que é também do Conselho de Governadores do BCE. Numa semana em que há uma greve geral marcada pela CGTP, o governador do Banco de Portugal diz também à Antena 1 que o salário médio em Portugal tem de subir. Álvaro Santos Pereira pede aos governantes e aos sindicatos uma atitude reformista das leis laborais.
5: Eu gostaria que Portugal evoluísse para um sistema de flex e segurança, não é? Protegendo mais o trabalhador, mas não protegendo o posto de trabalho.
6: Mas nem o meio termo se está a conseguir, não é?
5: O sistema vigente em Portugal,
6: sim,
5: um pouco por resquícios ideológicos da altura que foi feita a Constituição e depois do 25 de Abril, continua a ser demasiado rígido. É um sistema do meio do século XX ou até do século XIX, em que demasiado rígido. E eu prefiro proteger as pessoas e não estar a proteger ideologias. Portanto, eu gostaria que nessa área nós claramente, os sindicatos, patrões, os diversos partidos políticos falassem e pensassem em reformas estruturais para aqui, para esta área.
4: Um pedido a todos numa altura em que há um braço de ferro sobre o novo pacote laboral. O governador do Banco de Portugal diz que o sistema continua a ser muito rígido. Entrevista ao programa Conversa Capital da Antena 1 e do Jornal de Negócios para ouvir depois da 1 da tarde aqui na Antena 1. Hoje é o Dia Mundial Sem Tabaco, uma das principais causas do cancro do pulmão. Neste dia, a Antena 1 foi conhecer uma iniciativa europeia de investigação ligada ao cancro, que indica, Gonçalo Costa Martins, que é preciso reforçar o rastreio do cancro do pulmão em Portugal e as consultas para deixar de fumar.
7: No combate ao tabaco, a médica Ana Varges Gomes defende que sejam mais universais as consultas para quem quer deixar de fumar.
8: As consultas de cessação tabágica são muito importantes e temos pouca oferta. Era muito importante podermos aumentar esta oferta de proximidade. Desde o Covid temos a questão das videoconsultas e teleconsultas. Eu acho que pode ser uma boa ferramenta.
7: O rastreio também não pode ficar para trás.
8: Poderíamos eventualmente aprender com os outros países, é a questão do rastreio e nós estamos a dar esse passo.
7: Mas há outra matéria em que diz que Portugal tomou a dianteira.
8: Até somos dos países com boas políticas em termos das restrições de consumo de tabaco. Agora já praticamente todos os países da Europa têm mais ou menos as mesmas políticas, uns mais restritos que outros, mas já têm.
7: São políticas que demoram a fazer efeito no combate aos maus hábitos.
8: Os países do sul da Europa têm hábitos tabágicos mais marcados e, portanto, são os países que também acabam por ter maior incidência deste tipo de cancro.
7: Do diagnóstico ao tratamento, Ana Varges Gomes é a coordenadora da comunicação da Rede Europeia de Centros Compreensivos de Cancro, que tentam diminuir as diferenças dentro da Europa no acesso a cuidados oncológicos. Ligam a investigação às unidades de saúde, mas para isso é preciso encontrar os casos.
8: Neste momento estão em curso 2 projetos-piloto, vão começar, no rastreio do cancro do pulmão, um em Cascais e outro na região norte. E estes projetos são exatamente para conseguirmos diagnosticar esta doença em estadios mais precoces.
7: Projetos que a médica considera importantes quando cerca de 70% dos casos de cancro do pulmão são diagnosticados numa fase avançada.
4: Pedido dos especialistas de mais consultas de cessação tabágica e mais rastreios. O cancro do pulmão mata em média 12 pessoas por dia em Portugal. É o cancro com maior taxa de mortalidade no país. Eleições em Malta. O Partido Trabalhista conquistou um quarto mandato histórico. Os malteses foram ontem a votos para escolher o governo. Ainda são resultados preliminares, mas já é possível celebrar a vitória do trabalhista Roberto Abela, de 48 anos. Alex Borg, do Partido Nacionalista, o principal adversário, ficou em segundo lugar. Por esta altura, há fogo de artifício por toda a ilha do Mediterrâneo. E esta tem sido uma manhã complicada no sul do Líbano. O exército israelita está a avançar pelo país e a pedir, Cristina Borges, que toda a população do sul do rio Zarani deixe as casas e se dirija a norte.
9: A bandeira israelita está hasteada na fortaleza medieval de Beaufort, no Líbano. O local foi capturado pelas forças israelitas hoje. O ministro da Defesa israelita disse que a fortaleza foi capturada numa incursão militar das tropas israelitas no sul do Líbano, no âmbito das operações militares contra o Hezbollah. 44 anos após a heroica batalha de Beaufort, neste dia em memória dos soldados que caíram na Primeira Guerra no Líbano, os soldados regressaram ao topo de Beaufort e hastearam novamente a bandeira, disse o ministro da Defesa, Israel Katz. Os militares israelitas atravessaram o rio Litani e tomaram a cordilheira de Beaufort, um dos pontos estratégicos para a defesa dos colonatos da Galileia, no norte de Israel. Ontem, o primeiro-ministro libanês, Nawaf Salam, no seu discurso, acusou o governo israelita de adotar uma política de terra queimada no seu país. Israel ordenou também a evacuação da população de uma grande área no sul do Líbano, entre a sua fronteira e o rio Zarani, a cerca de 40 quilómetros mais a norte. Desde o início da guerra, a 2 de março, mais de 3 mil pessoas foram mortas e mais de 1 milhão foram deslocadas, segundo as autoridades libanesas. O exército israelita anunciou hoje a morte de um soldado num ataque ontem com um drone do Hezbollah, elevando assim para 25 o número de israelitas mortos no Líbano.
4: Uma manhã de muitas movimentações israelitas no sul do Líbano. Polícias feridos, lojas destruídas, confrontos em vários bairros. A vitória do Paris Saint-Germain ficou marcada pela violência esta noite em França. 416 pessoas foram detidas, 7 polícias ficaram feridos. É o balanço provisório das autoridades francesas em todo o país. Na capital, o Tribunal de Paris já confirmou esta manhã a detenção de 277 pessoas na última noite, algumas envolvidas nos estragos, outras por posse de arma proibida ou droga. As autoridades vão daqui a pouco dar explicações numa conferência de imprensa. Este é o resultado das comemorações do segundo título da Liga dos Campeões. O Paris Saint-Germain venceu o Arsenal, mas foi preciso recorrer ao empate por grandes penalidades. Venceu por 4-3, depois do empate a uma bola. No clube francês estão vários jogadores portugueses, como Nuno Mendes, João Neves, Vitinha, Gonçalo Ramos e também o diretor Luís Campos. Vitinha foi eleito o melhor futebolista desta partida, ele que foi substituído no arranque da segunda parte do prolongamento. No final do jogo, Vitinha mostrava-se muito feliz.
10: É finir de cette façon là, c'est le rêve ultime, je pense, à faire.
11: Terminar assim é o verdadeiro sonho, penso eu. Ganhar títulos consecutivos é um verdadeiro prazer. É um verdadeiro motivo de orgulho para todos. Para Paris, para os parisienses, para as nossas famílias e para todos nós. Acho que merecemos do início ao fim. Estamos todos felizes.
4: Um sonho, diz o jogador português. Hoje a equipa vai passear por Paris e é recebida pelo presidente francês durante a tarde.
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2: Próximo encontro com a RDP, caros ouvintes, será domingo próximo às 10 horas.
1: E Alberto, temos que desejar os parabéns aqui à nossa colega. Tu não reparaste que ela está diferente?
0: Tenho uma ruga aqui a mais, não é?
1: Pois é.
0: Ai, é verdade.
1: Até pronto. São duas, vá, mas não te queria dizer.
0: Agradeço.
1: Parabéns, Elizabeth.
0: Agradeço pelo elogio.
2: Ora, devemos ter informado os ouvintes antes do início da emissão, assim, para trazerem as prendas, Elizabeth.
1: Pois é.
0: Pronto, mas ainda vem a tempo.
1: Pois é. Vamos ficar aqui à espera.
0: Não. Eu aceito para a semana.
1: Para a semana. Não vamos ficar aqui à espera.
0: Não vamos.
2: Caros ouvintes, a minha parte, vou-vos desejar uma excelente semana e então marcamos encontro aqui convosco domingo próximo, a partir das 9h30, em Nantes 98.1, em Puxa à Toa, Sanazer, no 91.0. Bye bye e paz, desejo-vos uma excelente semana.
0: Boa semana para todos. Tchau, tchau.
1: Bom domingo e até domingo. Tchauzinho.